0: Torres, tadinha. Olha ele, o Rafa Torres, juntamente com o JG. Esse pernambucano retado demais. Marido da influenciadora Ari Mirelli. E já tem dois filhinhos já, hein? Pois é, rapaz. Ó, na sequência, tem mais sucesso pra você rolando por aqui.
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3: 9:11. 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
3: 9:14.
0: Simbora, bebê. Tô de volta. Vibe total aqui pra todo o Brasil. Deixa eu aproveitar e mandar um super mega beijo pra toda a galera que ouve a gente em Aparecida de Goiânia, Goiás. Alô pro Emerson, o Robson, tem também o Fred, o Beto Gonçalves, todo mundo curte.
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0: Chegando o som do Fred Fabrício.

Sessão de faculdade com Mari Fernandes. Aí sim, bebê. Curtiu aí? Gostou? Já, já passa por aqui. Menos é mais. Matheus e Cauã. É, tá pensando o quê? Só pedrada. Beijo pra Bruna de Oliveira, que tá ouvindo a gente no Rio de Janeiro. Pessoal de Copacabana.

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3: 9:26.
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11: As pilhas são melhores que os homens. Porque as pilhas têm ao menos um lado positivo. Ai, que feminismo.
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1: 9:30.
4: Yes, bora.
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4: 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Hashtag sextou, sextou.
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4: E pra combinar com essa sexta-feira, tem que ter o pé do pecado com o Menos é Mais e Simone Mendes.

0: Turma de Louco, Zeneta e Cristiano. Olha eles, bebê. Só pedrada também, hein? Rapaz do céu, bom demais. Flávio Camargo ouvindo a gente em São Paulo. Obrigado, pessoal da Vila Madalena ouvindo a gente. Que delícia, obrigado pela audiência, tá? Carlos Freitas ouvindo a gente em Minas Gerais, BH.
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3: 9:40.
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3: 9:42.
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5: Bora aproveitar essa sexta-feira aqui no volume máximo, junto com a gente, o nosso vibe total. Simbora.
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5: Gustavo Mioto e Murilo Huff.

ligado, turma. Valeu, meus amores. Aproveita bem aí o seu fim de semana, mas curte mesmo, tá? Vá criar memórias. Coloca aquele sorrisão no rosto, aquele amor no coração e vai ser feliz, que é o que mais importa nessa vida. Fechou? Abraço, bom fim de semana.

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2: 9:56.
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5: 9:59. 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

Quer bem, estamos de volta. Uau. Esse é o nosso Songs of Love para todo o Brasil. Que prazer imenso de estar aqui com vocês a partir de agora, trazendo os grandes hits, os grandes sucessos. Claro, convidando você para viajar comigo no planeta chamado amor. Hoje é sexta-feira, dia 25 de setembro de 2026. E você, como é que você está por aí? Tudo bem? Eu sou o Júnior Pinheiro e é uma alegria tremenda de estar aqui com vocês, trazendo só as músicas lindonas, só as bonitonas, só as maravilhosas. Então aumenta o volume e vem comigo no nosso Songs of Love. A gente começa muito bem com Sérgio Mendes.

0: Tears Apart aqui na programação mais gostosa do seu rádio. Esse é o nosso Songs of Love. E você curtiu? Obrigado pelo seu carinho, hein? Obrigado pela sua audiência. Fico muito feliz de estar aqui juntinho com vocês. Continuem com a gente mandando aquele alusão bem especial. Tem muita música, tem muito sucesso pra gente tocar por aqui, hein? Essa música lindona aqui na nossa rádio, tá bom? Daqui a pouquinho a gente volta. Ó, tem muita música ainda, tá bom? Não sai daí não, que eu volto já já com o nosso Songs of Love para todo o Brasil. Só música lindona por aqui.
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3: 10:19.
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1: 10:22.
3: Muito bem, voltamos aqui no Songs of Love. Toto, aumenta aí, baby.

0: Carey aqui na programação mais deliciosa, mais gostosa do seu rádio. Esse é o nosso Songs of Love. E você curtiu? Feliz, hein? Estar aqui juntinho com vocês, hein? Obrigado pelo seu carinho, muito obrigado pela sua audiência. Bom, daqui a pouquinho a gente volta.
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2: 10h44.
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0: 10h47.
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9: Voltamos, Gary Jolin, aumentei.

0: encerrando muito bem. Esse é o nosso Songs of Love para todo o Brasil. Bom demais, hein? Que alegria de estar aqui juntinho com vocês, hein? Obrigado mesmo pelo seu carinho. Obrigado mesmo pela sua audiência. Continuem com a gente, mandando aquele alusão nesta sexta-feira, hoje dia 25. A gente vai dar um break, rapidinho mesmo. Daqui a pouquinho a gente volta, hein? Tem muito hit, tem muito sucesso pra gente tocar por aqui. Eu espero você, não sai daí.
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2: 11:07.
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2: 11:10.
7: Voltamos. Minha baby, voltamos. Somos of love. Aumenta o volume e vem comigo aqui na programação mais gostosa do seu rádio.

0: Fit No More Easy, aqui no nosso Songs of Love, baby. Demais, hein? Você curtiu? Obrigado pelo seu carinho, muito obrigado pela sua audiência. Continue com a gente, mandando aquele alusão bem especial, hein? Já já eu estou de volta, hein? Espero você por aqui. Não sai daí, baby. Esse é o nosso Songs of Love.
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2: 11:29.
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2: Risadinha do
3: Conversa de pescadores na beira do rio.
4: Por que você a todo instante troca de isca?
5: Ora, essas minhocas não valem nada.
6: Ah, elas ficam na água, imóveis, e não são capazes de pegar um peixe sequer.
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14: 11:32.
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16: A gente continua por aqui com os grandes hits, os grandes sucessos na programação mais gostosa do seu rádio. E você, tudo bem? Obrigado pelo seu carinho, hein? Muito obrigado pela sua audiência. Então aumenta o volume.

0: encerrando muito bem, The Corgs, Don't Look Back, aqui no nosso Songs of Love para todo o Brasil nesse bloco, hein? Demais essa música, hein? Sonzeira, tema de novela, é. Ó, já já eu volto.
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1: Oi, amigos ouvintes, queridos amigos apaixonados. Está começando mais uma edição do Loveline, aquele programa que toca direto no seu coração. Eu sou a Aline Mota e hoje vamos embarcar juntos em uma viagem de muitas declarações, reflexões e amor, né? Então prepare a sua mensagem e envie para o nosso WhatsApp. Participe também das nossas redes sociais, porque aqui o amor é protagonista. Vamos então começar mais uma participação e avisa para todo mundo, a Aline Mota já está no ar.
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7: Meia-noite, 19.
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9: Já estou de volta com você. Quem está participando com a gente é a Gabriela, do Paraná. Ela mandou aquela mensagem cheia de amor que diz o seguinte: quero dizer ao Henrique que ele é a minha luz, minha inspiração diária. Obrigada por ser tudo isso pra mim. Ai, que lindo, Gabi. Continue assim, mandando mensagens, que a gente compartilha o seu amor aqui dentro da nossa programação romântica.
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5: Meia-noite 44.
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7: É isso, já estou de volta e agora é a hora daquela mensagem especial. Porque o amor, gente, é o maior presente que podemos oferecer e receber. Ele se mostra nos gestos mais simples e na vontade de fazer o outro feliz. Amar é cuidar, compreender e, acima de tudo, acreditar. Que tal você expressar esse sentimento hoje? Então fica à vontade, porque aqui a música não para.
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7: 1:03.
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9: É isso, chegou a nossa hora, a hora do ouvinte. Quem manda o recado é o Thiago, de Belém, Pará. Quero dedicar essa música ao meu amor, Letícia, que cada dia que eu estou ao seu lado é um sonho realizado. Eita! Obrigada, Thiago, por participar com a gente e compartilhar essa emoção aqui no nosso programa. Continue também participando, assim como o Thiago, porque o amor merece ser celebrado.
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4: 1:27.
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6: É isso, de volta com você. E o cérebro associa afeto a experiências positivas vividas juntos. Por isso, risadas, viagens, conversas profundas marcam tanto, né? O amor se constrói na rotina do dia a dia, na constância dos gestos, na cumplicidade que nasce quando existe a presença verdadeira do outro. Espero que você esteja fazendo isso. Vamos com mais. A próxima música está indo para o Juarez, que está ligadinho com a gente.
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9: 1:47.
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11: É isso, o amor é aquele lugar onde a gente se sente seguro, sabendo que existe alguém que escolhe ficar todos os dias porque nós somos especiais. Não é porque você tem dinheiro para sustentar, que você tem carro, nada disso. É que você tem respeito, tem amor. Crescendo juntos, aprendendo com outro, amar é exagerar no elogio e enxergar a beleza na imperfeição. E quando é verdadeiro, transforma uma vida. Só você pode conquistar isso. Vamos com mais na programação.
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7: 2:08.
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9: É isso que você gosta de ouvir? Toca aqui. E se você ama alguém, não perde tempo. Diga, demonstre e viva esse amor, porque cada segundo vale a pena quando se ama de verdade. É o Paulo, tá dedicando a próxima música para a noiva Rafaela, dizendo: você é o amor da minha vida. É isso, lindo casal. Vamos com mais aqui na programação.
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7: 2:35.
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9: De volta sempre, o amor é a única força que pode transformar vidas e fazer com que cada dia seja essencial. Ama intensamente com a gente, tá bom? Participando aqui pelo nosso WhatsApp, tá o Gustavo mandando pra Rafaela dizendo: amor, eu te amo tanto, obrigada por você me fazer feliz. Aline, por favor, toque uma canção que traga boas lembranças e desperte sentimentos. Claro, meu querido, toco sim, pode deixar. A próxima música tá dedicada a vocês e a todos os ouvintes. Vamos então com mais músicas na programação.
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1: E assim eu finalizo o nosso programa de hoje. Espero que tenha sido satisfatório, porque para mim foi uma delícia. Eu volto no próximo encontro. Aquele abraço. Tchau, tchau.

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7: 3 horas.
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9: Well, baby, muito bem, esse é o nosso giro musical para todo o Brasil. E daí, como é que estão por aí? Tudo bem? Tudo legal mesmo, numa boa? Eu sou o Júnior Pinheiro e estamos começando mais uma edição em trazer as novidades da semana. Tudo que rolou nas rádios do Brasil, nas plataformas de streaming pelo mundo, você confere a partir de agora na próxima hora. Tem muita música legal por aqui, muita novidade. A gente vai começando muito bem com Major Lazer e David Guetta. Aumenta aí, baby. Esse é o nosso giro musical.

0: Figma, Broken Love. Esse é o nosso giro musical, hein? Bom demais. Tá curtindo por aí? Continuem com a gente, mandando aquele alusão bem especial. Bom, a gente vai fazer o seguinte: daqui a pouquinho a gente volta com muito mais música, muito mais sucesso pra você, hein? Só sonzeira rolando por aqui na nossa rádio.
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0: 3:16. Yeah, baby, estamos de volta. Esse é o nosso giro musical para todo o Brasil, hein? Bom demais estar aqui com vocês. E bem, tudo bem? Tudo legal mesmo, numa boa? Aumentem, vem comigo. Esse é o nosso, é o meu, é o seu, é o

0: Brian Messenio aqui no nosso giro musical, hein? Demais, demais. Essa música é muito legal mesmo, hein? Curtiu? Continue com a gente, hein? Mantendo aquele alusão. Bom, a gente vai fazer o seguinte aqui agora. Vamos dar um break. Daqui a pouquinho eu tô de volta, hein? Tem muito hit, tem muito sucesso pra rolar por aqui. Não sai daí. 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
5: 3:28.
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7: Voltamos, esse é o nosso giro musical aqui para todo o Brasil, hein? Bom demais estar com vocês. E daí, tudo bem? Tudo legal?

0: Signes, Paul Ford. Esse é o nosso giro musical, hein? Demais, é uma sonzeira atrás da outra aqui na programação, senhoras e senhores. E daí, tá curtindo por aí? Eu fico felizão de estar aqui juntinho com vocês, hein? Obrigado mesmo pelo carinho, pela sua audiência. Bom, a gente vai fazer o seguinte, vamos dar um break rapidinho, daqui a pouco eu tô de volta, hein? Não sai daí.
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4: 3:42.
5: Olá, voltamos! Yeah! Bom demais! Esse é o nosso giro musical! Se liga aí! E daí, tudo bem? Tudo legal mesmo? Numa boa? Vem, vem! Tem muito som pra rolar por aqui no nosso giro musical, hein? Bom demais!

Editor, Sharon's Life, fechando por aqui mais uma edição. Obrigado pelo seu carinho, muito obrigado pela sua audiência, fiquem todos com Deus. A gente se encontra semana que vem. Olha, só pedir uma coisinha pra você, me segue lá no Instagram, @JuniorPinoVoz, e também se inscreve no meu canal no YouTube.

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6: 3:58.
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10: Olá, um excelente final de semana pra você, começando mais uma edição da nossa Máquina do Tempo. Muito prazer, Carol Castro na área, trazendo músicas pra gente matar a saudade, curtir, cantar e dançar. Começando hoje ao som de Restart, Menina Veneno.

0: Você ouviu Cazuza, Solidão que Nada, antes Milton Guedes, Sonho de uma Noite de Verão e Johnny Jackson, That's the Way Love Goes.
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8: Quatro e dezessete.
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0: Walking imenso, abrindo nosso segundo bloco.

0: Tá aí, você ouviu Léo Jaime e Marcianita antes, Garoto Errado, com Manu Gavassi, Negra Li, Por Você.
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8: 4:32.
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0: Terceiro bloco da nossa Máquina do Tempo. Essa sequência está demais. Quem lembra dessa?
9: A

0: Beach, com a canção que foi tema da novela Vereda Tropical. Antes teve Cássia Eller, De Volta Pra Casa, e Newton Guedes, Mulheres, música que foi tema da novela Guerra dos Sexos.
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16: 4h49.
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0: Ednardo Terral abrindo nosso quarto bloco.

0: Tá aí, você ouviu o Chico Science e Nação Zumbi, Maracatu Atômico, a gente volta já já.
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7: 5 e 7.
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0: Milton César, a namorada que sonhei, abrindo nosso quinto bloco.

0: Preta Gil, Sinais de Fogo, antes Caetano Veloso, debaixo dos caracóis dos seus cabelos. Marisa Monte, Não É Proibido.
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2: 5:23.
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4: Sexto bloco tem Volte Para Mim.

0: chão. A gente volta já já.
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10: 5:40.
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12: Último bloco da nossa Máquina do Tempo, Bonnie Tyler, Total Eclipse of the Heart.

0: Encerrando a nossa máquina do tempo com Everybody Dance Now. Antes teve Oswaldo Montenegro, Lua e Flor e Melissa. Come to my window. Eu vou ficando por aqui, volto na próxima semana trazendo muito mais e, claro, fico te esperando. Até lá.
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1: Você. 6 horas.
5: O anjo do Senhor anunciou a Maria, e ela concebeu pelo Espírito Santo. Ave Maria, cheia de graças, o Senhor é convosco. Bendita sois vós entre as mulheres. Bendito é o fruto do vosso ventre, Jesus. Santa Maria, Mãe de Deus, rogai por nós, pecadores, agora e na hora de nossa morte. Amém. Eis aqui a escrava do Senhor. Faça-se em mim segundo a vossa palavra. Ave Maria, cheia de graças, o Senhor é convosco. Bendita sois vós entre as mulheres. Bendito é o fruto do vosso ventre, Jesus. Santa Maria, Mãe de Deus, rogai por nós, pecadores, agora e na hora de nossa morte. Amém. E o Verbo Divino se fez carne e habitou entre nós. Ave Maria, cheia de graças, o Senhor é convosco. Bendita sois vós entre as mulheres. Bendito é o fruto do vosso ventre, Jesus. Santa Maria, Mãe de Deus, rogai por nós, pecadores, agora e na hora de nossa morte. Amém. Rogai por nós, Santa Mãe de Deus, para que sejamos dignos das promessas de Cristo. Amém. Oremos. Infundi em nosso espírito a vossa graça, ó Pai. Vós que na anunciação do anjo nos revelastes a encarnação do vosso Filho, pela sua paixão e cruz, conduzi-nos à glória da ressurreição. Por Cristo nosso Senhor. Amém.

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6: 6:05.
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9: E aí, turma? Fala, gente! Já tô chegando, hein? Com o padre e comadre no seu final de semana pra comandar juntinho com você mais uma edição do Coração Sertanejo. Música sertaneja da boa a partir de agora aqui na Frequência do Sucesso. Bom demais estar com você no fim de semana. Que alegria, que bacana. Todo mundo aí curtindo, todo mundo ligado. Eu sou André Colatti, vamos começar muito bem o coração de hoje, hein? Fim de semana com o melhor do sertanejo, Bruno e Marrone. Vai sofrer pra lá, essa música é de 2005.

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0: clássico do sertanejo, Último Julgamento. Tivemos ainda aqui Pedro Paulo e Matheus, Só Importa o Prazer. E ainda Bruno e Marrone, Vai Sofrer Pra Lá. Começamos muito bem o Coração Sertanejo, fim de semana com tudo, fim de semana bacana, fim de semana com o Sertanejo Classe A, aqui na sua programação. Dá um tempinho que eu já volto, eu preciso fazer um intervalinho, mas ó, daqui a pouquinho tem mais modão aqui, ó.
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0: 6:22.
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2: Maravilha, gente! Que final de semana gostoso! Eu sei que você tá agora aí no seu trabalho curtindo de montão, tá em casa, tá no carro, agora no ônibus, tá no caminhão, passando pelas estradas da vida, é ou não é? Bom final de semana pra você! Eu vou trazer agora a Rudy Robson, participação do Duque Dalvan, Os Cachaceiros!
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0: Essa música é maravilhosa, de 1988. Fotografia, o seu retrato. Chitãozinho e Xororó, ainda no coração. Passou por aqui Regis e Raí. Boca a Boca, Roberta Miranda. Tinha que acontecer. Ruth e Robson e Dudu Dalvan. Abrimos muito bem aqui a nossa programação. E aí, fim de semana de novo? Claro, todo mundo curtindo aqui. Ei, compadre, comadre. Dá mais um tempinho que eu já volto. É rapidão, tem muito mais pra você aqui, ó.
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4: 6:37.
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0: Ter você no Coração Sertanejo é tudo de bom. Ô, compadre e comadre, sítios, chácaras e fazendas, aonde quer que você esteja, tá agora aí no centrão da cidade, tá em todos os bairros, tá curtindo o fim de semana, tá junto comigo aqui, André Colatti, no Coração Sertanejo. Opa, um fim de semana lindo, lindo, lindo pra você. Agora eu vou trazer o som do Tchê Garotos, Fazendo Coisa Boa.
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6: 6:47.
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7: Ah, você sentiu que o astral tá lá em cima, é ou não é? Já voltamos, eu sou André Colatti, tô aqui junto com você pra trazer aqui, continuar, né, com o nosso Coração Sertanejo. Fim de semana é modão, é música sertaneja classe A. E eu quero dizer uma coisa pra você, hein? Aqui a nossa produção escolhe músicas a dedo, as melhores do sertanejo pra você. Músicas escolhidas aqui, uma seleção maravilhosa. Agora eu vou trazer Rio Negro e Solimões, La Bella Luna.

0: de nós dois, Vitor e Léo aqui no coração. Passou por aqui o Romeu e Renato. Devolva a passagem, Rio Negro e Solimões, La Bella Luna. E aí, seu fim de semana? Tá tudo bem aí? Tá curtindo? Tá com os amigos? Tá com a família? Tem gente agora que tá trabalhando, tá de plantão no fim de semana. Gente que tá trabalhando, gente que tá de folga e tá aí na sintonia, curtindo o melhor da música sertaneja classe A. Eu desejo pra você um fim de semana lindo, maravilhoso e tudo de bom. Claro, um fim de semana de muitas realizações. Pequeno intervalo chegando e eu já volto aqui.
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1: 7:29.
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9: Eu, você e eu no fim de semana. Tá delícia, tá gostoso e todo mundo curtindo o melhor da música sertaneja classe A. Bora agitar a turma aí com a música do Gene Geno, mas eu quero só lembrar o seguinte, hein? Você que tá aí agora, sempre com a gente, no carro, no ônibus, no caminhão, onde quer que você esteja curtindo o melhor da música sertaneja classe A. Agora sim, solta o som aí, meu DJ, com Gene Geno. Eu já fui de você.

0: fim de semana, os corações não são iguais. A música do Hugo e Thiago, ainda rolei pra você. Música lá de 1993, Felipe Falcão, 1-0 pra você. Gino e Geno, eu já fui de você. Abrimos esse bloco muito bem no fim de semana, aqui no Coração Sertanejo. Fala nisso, eu tenho que fazer mais um intervalo. É sim, mas ó, você vai ficar por aí, hein? Fica ligado com a gente, curtindo, na sua casa, no seu trabalho, no sítio, nos chácaras e fazendas, enfim, onde quer que você esteja. Volto na sequência.
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5: 7:44.
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7: E fim de semana lindo demais, hein? Com o melhor da música sertaneja classe A. Sou André Colatti, vou seguindo com você aqui no Coração Sertanejo. Bora trazer mais música boa pra galera aí, pra turma que tá curtindo o fim de semana. Agora tem Jades e Jefferson. Balança, Brasil!

0: música linda, romântica aqui na programação Coração Sertanejo. João Bosco e Vinícius, participação de Alan e Aladim. Só liguei pra dizer que te amo. Esse é um projeto lá de 2015. Bacana, hein? Tivemos ainda João Carreira e Capataz, Boiadeiro Errante. E Jefferson abriu esse bloco, aliás, o último bloco aqui do Coração Sertanejo. Bom, de minha parte, agradeço de coração pra coração essa audiência maravilhosa. Você que tá sempre com a gente aqui, ó, na sua frequência do sucesso. Valeu, gente. André Colati ficando por aqui. Um fim de semana abençoado pra todos vocês. Chegando, hein? Vem aí mais um campeão de audiência. Tchau e até a próxima edição do Coração. Com certeza estaremos juntos, trazendo mais modão pra você. Valeu!
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4: 7:59.
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8: Olá, um excelente final de semana pra você, começando mais uma edição da nossa Máquina do Tempo. Muito prazer, Carol Castro na área, trazendo músicas pra gente matar a saudade, curtir, cantar e dançar. Começando hoje ao som de Restart, Menina Veneno.

0: Nada. Você ouviu Cazuza, Solidão que Nada, antes Milton Guedes, Sonho de uma Noite de Verão e Johnny Jackson, That's the Way Love Goes.
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9: 8:18.
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0: Walking imenso, abrindo nosso segundo bloco.

0: Tá aí, você ouviu Léo Jaime e Márcia Anitta antes, Garoto Errado, com Manu Gavassi, Negra Li, Por Você.
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6: 8:35.
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0: Terceiro bloco da nossa Máquina do Tempo. Essa sequência está demais. Quem lembra dessa?

0: Hit, com a canção que foi tema da novela Vereda Tropical. Antes teve Cássia Eller, De Volta Pra Casa, e Newton Guedes, Mulheres, música que foi tema da novela Guerra dos Sexos. 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
6: 8:50.
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0: Ednardo Terral abrindo nosso quarto bloco.

0: Tá aí, você ouviu o Chico Science em Nação Zumbi, Maracatu Atômico. A gente volta já já.
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7: 9 e 8.
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0: Milton César, A Namorada Que Sonhei, abrindo nosso quinto bloco.

0: Preta Gil, Sinais de Fogo, antes Caetano Veloso, debaixo dos caracóis dos seus cabelos. Marisa Monte, Não É Proibido.
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0: Eric Clapton, Tears in Heaven, lindíssima essa, abrindo o nosso sétimo bloco.

0: Você ouviu o Constant Craving, antes é Ramalho, entre a Serpente e a Estrela. E Laís, Eu Só Queria Te Amar.
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6: Último bloco da nossa Máquina do Tempo, Bonnie Tyler, Total Eclipse of the Heart.

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0: continuando a reflexão e oração. Primeiro Reis, capítulo 18, versículo 41 a 46. Nós que somos da obra evangelizar é preciso, e bebemos desta fonte de Elias, do Cariri, do Carite, do Carite. Sabe como os santos padres viram esta nuvem? Esta nuvem vista como Nossa Senhora. Isso mesmo. Uma pequena nuvem do tamanho da mão de um homem é Nossa Senhora no horizonte, que vem trazer Jesus Cristo. Isso é muito forte. Então, ficando com a imagem do deserto que talvez você esteja passando, Senhor, mande esta chuva que possa me dessedentar. Pensando no deserto que a sociedade, o mundo está vivendo, mande Jesus, que vem quebrar o ciclo de ódio, de injustiça, de desrespeito à vida. Do ponto de vista mariano, é Nossa Senhora a nuvem que vem trazer Jesus. Então hoje, ó Maria, nossa mãe, traga-nos o fruto bendito do teu ventre, Jesus Cristo, que vem como uma chuva no deserto, fazer com que da areia surja um jardim.
1: Minha mãe.
0: Amém.
1: Maria.
0: Amém. Escute esse testemunho.
2: Me chamo Maurício, da cidade de Palmeiras dos Índios, Alagoas. Queria fazer um testemunho sobre duas graças alcançadas. Uma é sobre minha mãe, que nesse mês de agosto vinha fazendo tratamento de um mieloma, e após exames de laboratório foi detectado que o mieloma foi curado por Deus, Nossa Senhora Virgem Santa Maria.
0: Amém.
2: E o menino Jesus de Praga. E o outro é sobre a minha pessoa. Estava em investigação de um CA de próstata e fiz uma biópsia. E segunda-feira passada recebi o resultado negativo para o exame.
0: Deus seja louvado.
2: Examinado. Eu queria testemunhar essas graças. Graças
0: a Deus. Nada melhor do que hoje.
2: Graças alcançadas. Toque o sino, sacristão.
0: Deus abençoe.
2: O Reginaldo Manzotti, pela raia do Sampaio, de Palmeira dos Índios, um pingo de sangue da Santa Sara de Nosso Senhor Jesus Cristo foi derramado sobre as nossas enfermidades.
0: Amém, filho, amém. Escutei no final tudo, mas no final foi uma gota do sangue redentor de Nosso Senhor Jesus Cristo que derramou sobre mim, sobre nós. Meu abraço, Maurício de Palmeira dos Índios. Acompanha, como ele mesmo disse, pela Rádio Sampaio e Rádio Palmeira FM. Mais uma vez, hoje, chagas dolorosas e chagas amanhã gloriosas. Mais uma vez eu digo, que o Brasil pare, que o mundo pare para a procissão de hoje, meus irmãos, mas vai mandando as suas intenções na via dolorosa de Nosso Senhor Jesus Cristo, contemplando as chagas, nas chagas abertas de Jesus. Qual a sua intenção? Vai ligando 0800-410-6060, 41-3221-6060. Você, Curitiba, região metropolitana, venha celebrar juntos hoje as chagas dolorosas, amanhã as chagas gloriosas de Nosso Senhor. Antes de eu falar com a Rosiane, eu quero lembrar, você fez a quaresma de São Miguel? Vem, Arcanjo Miguel. Hoje, às 9:30 da manhã, foi o 37º dia. E nós pedíamos a graça de reconhecer as graças. Isso mesmo. Nós pedimos, dai-nos, Senhor, a graça de reconhecer as graças que nos são dadas. Pedir e não olhar para trás. quantas vezes Deus nos sustenta. Lembrar que a gratidão fortalece a fé para enfrentar a próxima batalha. Então, você fez a quaresma de São Miguel às 9:30 da manhã, YouTube Padre Manzotti? Perdeu? Logo depois do programa, faça no YouTube, faça no YouTube. 37º dia, gente, você começou, vão até o fim, na quaresma de São Miguel. Eu espero por você, YouTube Padre Manzotti Oficial. Rosiane, que a paz de Jesus esteja com você.
3: Bom dia, padre. Sua
0: bom
3: bênção.
0: Dia, Deus abençoe. De onde você fala?
3: Recanto das Emas, Distrito Federal.
0: Recanto das Emas, Distrito Federal. E como você me acompanha?
3: Pelo YouTube, pelo aplicativo da TV Evangelizar.
0: Amém, querida. Então, pelo aplicativo você vai acompanhar todo dia de hoje, inclusive a procissão das Santas Chagas de Jesus, e amanhã o dia todo a festa de Jesus das Santas Chagas, tá bom, Rosiane?
3: Tá bom.
0: Diga, minha filha, a palavra é sua.
3: Eu tenho um testemunho para dar, padre, queria também fazer um pedido de oração.
0: Então comece pelo testemunho e depois vamos ao pedido de oração.
3: Tá bom. Eu sou casada com o seu Francisco Milson há 23 anos. Ele tem 65 anos. Em 2024, ele deu um AVC, hemorrágico.
0: Oh, meu Deus.
3: Aí ficou 2024 até julho de 2025 sem dar nada. Quando foi dia 6 de julho de 2025, ele deu uma convulsão e um AVC isquêmico.
0: Meu Deus.
3: De julho de 2025 para cá, já foram 17 AVCs. Aí morávamos no Goiás, mudamos pro DF, aí estão investigando, aí comecei a acompanhar o senhor, a fazer a novena de Jesus da Santa Chaga, se tornamos associados,
0: certo.
3: Tanto ele como eu, pedi a Jesus da
0: eu
3: Santa
0: agradeço
3: Chaga.
0: Em nome. Agradeço em nome da obra.
3: Tá bom, que derramasse uma gota do seu sangue sobre a saúde dele, né? Aí todo dia a gente acompanha o senhor, reza o terço à tarde, à noite, quando vai dormir. Aí vai fazer 3 vezes que ele não tem nada, porque antes a gente tava em uma, duas vezes no hospital, ele dando pico de sangramento.
0: Meu Deus, tá certo, filho.
3: Padre.
0: Então vamos continuar pedindo e peça nessa festa das Santas Chagas pelo Francisco, né?
3: É.
0: Pedindo a Deus que não dê mais nenhum problema e que ele possa ficar estável na sua enfermidade. Tá bom, filha?
3: Tá bom, padre.
0: E você falou que ia... Então, pera lá. Graça recebida?
3: É graça alcançada. Toca o sino, sacristão.
0: Amém. Isso mesmo. E para quem se vai pedir oração?
3: Pra mim, padre. Pra minha família, né?
0: Tá
3: porque
0: bom.
3: A minha filha de 16 anos que arrumou um serviço agora,
0: tá.
3: Primeiro emprego dela.
0: Sim.
3: Ela é uma menina muito boa, eu só tenho uma filha com ele, né?
0: Como é que é o nome dela?
3: Isadora de Oliveira.
0: Anotei.
3: Aí, e sobre minha saúde, que eu descobri agora que eu tô com as pedrinhas na vesícula, né? Mas não tá doendo não.
0: Mas que aí tire, né, filha? Que espila aí, que possa expelir isso de uma vez, não é não? Tá bom, filha. Deus abençoe, Rosiane, de Recanto das Emas, Distrito Federal. Ela falou pelo YouTube, mas em Brasília tem quem nos transmite, Rádio Nova Aliança FM, Dom Paulo César Costa, Arquidiocese de Brasília. Gente, o sinal pro intervalo tá vindo, mas eu quero lembrar você hoje, ligado na TV Evangelizar, YouTube Padre Manzotti, a tarde toda e principalmente tem a missa depois às 19 horas, nós saímos em procissão, mas é de grande graça e bênção. E amanhã, o dia todo, eu volto já, volte comigo.
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0: Filhos amados, hoje aniversário do arcebispo Dom Maurício Goto de Camargo, da Arquidiocese de Botucatu, São Paulo. Cidade FM Juara, Mato Grosso. Amanhã, Dom Rubens Sevilha, da Diocese de Bauru, São Paulo. Caruari, cidade de Amazonas, completando 115 anos. Onde temos a TV Evangelizar 27.1, Nativa FM de Quartel Geral, Minas Gerais, Paz FM Mulungu, Ceará, Princesa do Norte FM, Morrinhos, Ceará. Bom, sacristão, foi muito bom nessa música, que tem tudo a ver com a leitura orante. Até foi lembrado, né? Foi lembrado por uma pessoa, a tempestade vai passar, e Elias, que fez essa experiência. O servo de Elias, e Elias interpretou a chuva que vem, e Maria que vem nos trazer Jesus Cristo. Que coisa mais linda, gente. Você sabe que eu vibro demais na festa da Santa Chagas, você está percebendo esses dias. Então, só quero lembrar a você a programação de hoje. Hoje eu já falei bastante, né? A programação tem a tarde toda, mas não esqueça, à noite, às 18 horas, missa no santuário, às 19, a procissão e a via sacra encenada. Não é passeata, é procissão. Tragam velas, tragam velas. Também temos aqui à disposição, está vendo, inclusive com a canopla, olha, uma multidão de gente. E a via sacra, as 15 estações encenada. E nós vamos tomar graças e bênçãos de Deus. Lembrando, meu abraço a quem está acompanhando ali, estou até saudando, dentro do santuário, já esperando a missa. Você que está acompanhando lá fora, Deus seja louvado. E lembrando, querido povo de Deus, amanhã não é por menos. Amanhã começa às 7:30 da manhã a programação. Gente, é o dia todo, missas 9, missas 11. Lembrando, nós teremos Padre Cleodon, nós teremos Irmã Zélia, Frei Renan, nós teremos Marisa Graneiro, nós teremos Padre Leonardo, Padre Alex Nogueira, às 16:30. Depois, às 17:15, adoração, missa de encerramento comigo. Tá aí, gente, festa da Santa Chagas. Mais uma vez, lembrando, povo de Deus, não fez a quaresma antes da novena, antes do Experiência de Deus? Faça depois. Vai lá no YouTube, Padre Manzotti. Hoje, reconhecer as graças de Deus. Como é importante. Na batalha espiritual, um grande desafio é combater a ingratidão. A ingratidão atrapalha. A ingratidão é um obstáculo. Filhos queridos, não esqueça, nós vamos celebrar o jubileu de diamantes, 60 anos da renovação carismática católica. Mais informação você pode ter através do 419-8753-3300. A saída é dia 6 de maio. A Pentecostes vai ser em Assis. Uma terra de São Francisco, Santa Clara, São Carlos Acutis. Mas nós passaremos por Palermo, Selafu, Siracusa, Santa Rita de Cássia, Taormina, Costa Amalfitana, Ilha de Capri, Nápoles, e depois Assis, Pentecostes, e depois Roma, 60 anos da renovação. Vamos juntos comigo. Pegue informações hoje, 419-8753-3300. Você que estiver pelo santuário e puder, ajude na ação pintar a casa da mãe. Você pode ir na secretaria, você pode ir no plantão do dízimo, você pode fazer a sua doação. Ajude a pintar a casa da mãe. Nós estamos agora em setembro na segunda etapa. Faça sua doação espontânea, a partir de R$500, mas toda doação é bem-vinda em envelope. Você pode deixar nos cofres do santuário. Nós precisamos, essa casa da mãe, que inclusive está sendo o lugar onde se celebra a festa das Santas Chagas, precisa da sua ajuda. E agora, queridos irmãos e irmãs, com autoridade, Vamos juntos, terceiro dia da novena dos arcanjos.
1: Há uma certeza que paira.
0: Arcanjo Gabriel, portador das boas novas, das mudanças, da sabedoria e da inteligência. Arcanjo Gabriel, arcanjo da anunciação, trazei a palavra de Deus e que ela permaneça em meu pensar e meu agir. Fazei com que eu também seja um verdadeiro dos preceitos do Senhor, por palavras de bondade, solidariedade. Arcanjo da Anunciação, vinde em meu auxílio. Arcanjo Rafael, guardião da saúde e da cura, coloque os doentes aqui, filho. Arcanjo Rafael, peço que os raios curativos desçam sobre mim, dando-me saúde e cura dos males do corpo e da alma. Guardai o meu corpo, a minha mente, livrando-me de todas as doenças. Que vosso raio curativo esteja em meu lar, sobre os meus familiares e no trabalho que executo, com as pessoas com quem convivo diariamente. Arcanjo Rafael, transformai a minha alma e o meu ser, para que eu possa sempre refletir vossa luz. Arcanjo Rafael, Deus cura, curai nossas enfermidades, curai nossas enfermidades, curai nossas enfermidades. Arcanjo Miguel,

0: combate. Arcanjos de Deus, vem em meu auxílio. Arcanjos do Senhor, vem em meu socorro. O Senhor esteja convosco. Ele está no meio de nós, abençoai a todos no Brasil e no mundo, aqueles que estão acompanhando no Santuário de Guadalupe, os que estão acompanhando fora nos telões, abençoai, Senhor, esta festa das Santas Chagas, a nossa procissão de hoje, em nome do Pai, do Filho, do Espírito Santo, amém. E eu me despeço, não podia ser diferente, com o terço das Santas Chagas, YouTube Padre Manzotti Oficial. 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
1: 11 horas.
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5: 98 FM. 11:23.

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4: 11:38. 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

0: Ô, mamãe, mãe, se os meus inimigos não votarem em mim, tudo bem, mãe. Mas a senhora não votar é pilantragem.
1: Eu, hein? Se teus amigos que não te conhecem não votaram, eu que te conheço é que não voto mesmo, rapaz. Tu não vale nada.
0: Pô, mãe.

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10: 11:50.

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3: Meio-dia e 26.
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2: 12:35.
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6: 1:03.

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0: TV tá vendo.
1: Quem gostou, dá um gritão aí.
2: Dá um gritão aí, São Paulo.
1: No 12.
0: No 12, Fê.
3: Vem pra cá.
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8: 1:23.

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0: 1:43.
7: Amor, me ajuda que eu sou voado, cara.

0: Sim, quanta honra.
1: Deus abençoe sempre o seu trabalho, viu? Seu projeto.
2: Obrigado demais, cara.
3: Gente, por favor, convite, façam muito barulho. Muito barulho. Henrique e Juliano na parada.
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6: 3:15.

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1: Sensacional. Quem gostou faz barulho aí, bebezada. Muito bom.
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1: Eita, nós!
0: Obrigado, Cacau. Foi um prazer cantar com vocês. Pancadência, sucesso, viu?
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11: Aqui é top demais. 3:59. 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
8: 4:28.

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1: 39 minutos, uma boa tarde para você. Obrigado pela sintonia, obrigado por você estar conectado com a gente nas ondas da 98,7. Hoje, 26 de setembro de 2026, é sábado, é sabadaço até as 18 horas, com muita música, informação e, claro, aqui você que manda na nossa programação. Você está aí do outro lado do rádio conectado com a gente no nosso site no www.radiolibertas.com.br, também nos aplicativos. Você que está aí nos ouvindo também, aí o fonezinho de ouvido no rádio, no carro, enfim, no trabalho, onde quer que esteja ouvindo a 98, a gente agradece aí o carinho e a sua audiência. No comando da nave, esse amigo de vocês, Mauro Marçal, direto aqui dos Estúdios 3, confirmando a hora certinha, 16 horas e 40 minutos nesse exato momento aqui nos Estúdios 3. Estamos aí com 24 graus e aqui em Ressaquinha estamos com 21 graus. Grande aí que está começando o calor, né? Bom demais? Então continue aqui na Libertas FM, aqui você ouve só as melhores. Curtindo aí uma sequência musical, começou muito bem aí, aquele rap, né? É o Marquinhos e Dolores, rap da diferença. Teve também Henrique Gleiza aqui com participação de Luan Santana, Gama Galães, participação de Eduardo Costa. O homem não chora, né? É, o Félix também rodou aqui, até que do Simone Mendes, Erro Gostoso e Marília Mendonça, bem pior que eu. E muita música bonita. Teve também Amado Batista, Madrugada na Cidade. E muita música bonita vai rodar para você. Lembrando que quem pediu aí o Raul Seixas, né? O dia que a terra parou, a gente já rodou aqui. Foi meu amigo Jário, da cidade de Antônio Carlos. Obrigado aí pelo carinho, Jário. Está aí junto com a esposa Carla. Mandou aquele WhatsApp e pediu, né? Raul Seixas. Dia que a terra parou, já rodou e continue aí na nossa sintonia. Obrigado pelo carinho e pela sua audiência e todos aí da cidade de Antônio Carlos que está curtindo a gente. Aí pertinho, ainda o Tossa Forte está também, meu grande amigo Everaldo e também a Maria Luísa, né, também com a família, aí curtindo aí pertinho aí de Antônio Carlos, aí no distrito de Tossa Forte. A gente também agradece aí. Lá em Santa Bárbara, onde está acontecendo a Festa Banana, a minha grande amiga Zezé, também a Regiane, aí na comunidade da Bucânia, né, pertinho aí no posto SBT, aí pertinho aí da Santa Bárbara do Tucuna, né, beleza? Eles estão sempre com a gente aí, né, lá no meu outro serviço, né, e pede Mauro Marçal, manda um abraço, manda louco, eu tô ouvindo, beleza? A gente agradece aí o carinho e já mandou, que aí eu falo assim, ó, manda um ok pra gente às vezes lembrar aqui no WhatsApp da rádio no 3341205, né, ou então manda aqui para mim também, para quem tem meu WhatsApp. Pode mandar, que a gente vai estar aí mandando aquele alô. Porque aqui quem faz a programação, quem faz ficar ainda melhor a nossa programação é você que está aí do outro lado do rádio, beleza? Obrigado também, rapidinho aqui, a cidade de Barbacena, está o Anderson, a Luana, também a Sabrina e também o Dinei do Samba, ele que faz essas músicas bacanas, esses arranjos aí, né? Inclusive, ele falou que vai fazer um novo rap aí, que é o nome do bairro de Diniz, né? É, porque todos fazem aí o rap, não coloca nome do meu bairro, né? Coloca os nomes dos bairros tudo, mas não coloca o Diniz 2, por que será, hein? Aí ele diz que vai fazer um pago funk aí, vai mandar aqui pra gente pra rodar, beleza? Obrigado aí, um abraço Diniz, essa galera aí do Traduzir, essa galera aí do bairro Grocotó, na cidade de Barbacena, o Anderson, a Luana, o Bocão Mudanças, é, precisou de fazer mudança aí, ó, só chamar o cara, o cara é bom, hein? O cara tem caminhão, caminhonete, Bocão Mudanças, tem que mandar um WhatsApp aqui pra gente fazer aquele merchandising, beleza? Forte abraço, meu amigo, tá aí tomando aquela breja aí, falando que pode tomar, não estou tomando antibiótico. Tá bravo, hein? Situação, né? Melhores aí, meu amigo. Vem tá feio para todo lado aí, beleza? Aí toma aquela. Faz igual eu, toma aquela água de coco aí, toma aquela aguinha, né? E daqui uns dias a gente toma aquela briga, beleza? Forte. Aí também bastante, tá a Doroteia, né? Também o Júlio, seu filho, aí no bairro Nossa Senhora Aparecida, sempre me ouvindo também. Obrigado, o Alexandre de la Vega, aquele que fez aquela festa, né? Bacana, né? Natal Solidário, Dia das Crianças, está chegando dia 12 de outubro, a gente vai estar aí, tá? No Parque Nossa Aparecida, com muitas guloseimas, né? Com muita coisa bacana, vai ter pula-pula, carrinho de pipoca, botão doce, cachorro quente, vai ter muita coisa bacana aí, né? É, brinquedo para criançada aí, então vamos participar aí no dia 12 de outubro, nós vamos também, se Deus quiser, no Parque Nossa Aparecida, Barbacena, Lola, Alexandre de la Vega, e no Natal Solidário também, ainda não tem a data específica, mas é sempre pertinho aí, das vésperas do Natal, a gente também está marcando presença aí junto com o Bonde do Lazer, meu grande amigo. amigo aí, o vereador Glauber Milagres, aí de Barbacena, aí do bairro Dom Bosco, né? Aí pertinho aí, do bairro Bom Pastor, beleza? Um forte abraço também, obrigado pelo carinho, tá? Obrigado pela audiência, meu grande amigo vereador Glauber Milagres, do Ponte do Lazer. Ele que está aí junto com o pessoal também, o Bruninho Mendenga, Mestre Belé, o pessoal da capoeira aí, ó. Eita, tá nós, hein? O pessoal que dá o pé aí mesmo, joga a poeira para cima e o cara é bom, né? Já fiz capoeira. Forte abraço, é o Mestre Beleco aí no bairro Nova Cidade, tá aí com esse projeto aí junto com essa aliança, junto com o Bruno Mendenga, essa galera bonita aí também. Forte abraço, tá? Todos vocês fazem aquele trabalho bacana aí com as crianças do bairro Ipanema, centro social aí, né? Bairro Nova Suíça, bairro Nova Cidade, bairros adjacentes aí, né? Ele que faz aí na rua Basílio de Maranhão, pertinho do campo aí, né? Ele tá sempre aí fazendo esses eventos, ele mandou aqui pra mim, junto com a comunidade, né? Depois eu vou olhar direitinho aqui, tá? Porque eu perdi. Deixa eu olhar aqui, porque eu perdi aonde está aqui, mas daqui a pouquinho eu falo certinho aí, aonde que vai ser. Deixa eu ver aqui, né? Ver se eu consigo. Eu não apaguei, né? Depois eu olho certinho aqui. Tá, meu amigo? Ah, tá aqui, beleza. Agora sim. Meu amigo Mestre Beleco, é o 13º Encontro Cultural Regional de Capoeira 2026, né? Capoeira Renascer da Abolição. Chique demais, né? Agradecendo aí o pessoal que está aí patrocinando. Um abraço aí, né? O grande Mestre Beleco está sempre fazendo aí essa coisa. Deixa eu aumentar aqui para me saber direitinho aqui como que vai ser a programação, né? Está acontecendo agora, né? Está acontecendo agora. Começou hoje aí na rua Basílio de Moraes, no bairro Ipanema, junto com o pessoal Amigos Mãos Abertas, né? A programação começou aí desde as 9h. Teve encontro aí na Praça da Penha, caminhada pela paz, muita coisa bacana. E nesse exato momento está acontecendo aí o batizado, né? Troca de portas, depois vai ter aí aquele som mecânico aí, beleza? As criançadas aí curtir, vai ter muita brincadeira aí também, vai ter distribuição de bala, que é uma coisa da minha. Guardo meu saquinho de bala aí, tá? Só um não, guardo uns 3, 4 depois. É, né? Eu não tô podendo ficar bala, mas tem criança aí. Guarda meu aí, tá? Sei que você está ouvindo aí, ó. Na segunda ou na terça-feira a gente dá um jeito de pegar aí, beleza? Hoje é dia de São Cosme e Damião e vai aproveitar aí nosso Mestre Beleco junto com o Bonde do Lazer. Meu grande amigo Glauber Milagres, forte abraço, parabéns aí pelo esse trabalho bacana, bonito que você faz com as crianças aí, as meninas, os meninos, né? Começa desde os 3 aninhos, né? Começa lá, né? Já rodar o pé, melhor do que ficar na rua aí, né? Os jovens, né? Ficar aí na rua aí, no meio das drogas, da confusão. Então, esse projeto bacana aí, junto à capoeira, né? O Bonde do Lazer, né? E junto, tirando as crianças aí, junto das ruas para um modo bacana, né? Entretenimento é chique, né? Bacana demais. Então, forte abraço para vocês, beleza? E amanhã tem aí, né? Nando dos Teclados também. Estou prometendo ir, tem que ir. Tem que ir ao fim do ano, tem que ir com a minha esposa Thaís, juntar a galera aí, como diz o Monsenhor Osmar, balançar o esqueleto. Esse ano tem muita coisa para acontecer, se Deus quiser, e vai acontecer. Então, a gente tem que dar um jeito aí, né? De aparecer aí no Nando dos Teclados. Eu nem vou falar o dia, né? Aparecer de surpresa aí, né? E lá, né? Amanhã tem. Nando dos Teclados tem sorteio aí. Brindes aí da barraca, né? Da barraca não, da banca do Alex, né? Banca do Alex, tijolinho, tá? Não é aquelas outras, não, tá? É a de tijolinho, a única, né? Verdadeira, mais antiga e a melhor. Como diz o meu amigo Rogério Mamadeira, Mamadeira mostra mais melhor. Então é a banca do Alex que está sorteando aí, tem sorteio de barra de cerveja, entendeu? Então na próxima vez que a gente chegar aí, que a gente for aí, eu, minha esposa Thaís, a galera toda que aparece aí, vai dar um prejuízo danado, tá? Porque a gente, além de entrar no 0800, pode preparar esse fardo de cerveja e deixar para nós aí de uma vez, tá? A gente já vai chegar bebendo uma vez, beleza? Lembrando, gente, que é censura 18 anos, tá? Se for beber, não dirija. Se for dirigir, não beba. Se for beber, na hora que eu puder beber, a minha esposa pode chamar que a gente bebe, tá? Beleza? É, Nando dos Teclados amanhã, a partir das 16h, lá no Clube Barbacenense, no centro de Barbacena, até as 22h. Fala o baile da melhor idade, mas tem todo tipo, tá, gente? Tem gente bonita, tem gente bonita, tem gente idosa, gente mais velha, mais novo, tem criança, tem todo tipo lá, né? Tem capoeirista, vai de todo tipo, lutador de botai, lutador de rua, evangélico, vai, será? Vai, evangélico, católico, bombeiro, de tudo lá, é bom demais. Tem outros bailes aí, as concorrentes aí que estão tendo aí, mas lá no Nando, lá, chama baile da melhor idade, mas roda de tudo lá, com certeza. Beleza? Censura 18 anos, ambiente familiar, uma coisa bacana, beleza? Daqui a pouquinho eu volto, porque hoje tem muita coisa para falar. Está no domingo, eu não soube falar muito, mas hoje tem muita coisa para falar. E tem também, vai acontecer a feijoada beneficente. Meu amigo Alessandro, né, Campos, nosso repórter, que está sempre aqui com a gente nas transmissões. Essa feijoada beneficente vai acontecer, né, no dia 18 de outubro, na capela, né, na igreja de Nossa Senhora Santíssima, Nossa Senhora, desculpa, tá, gente, né, Igreja de Santíssima Trindade, aqui no bairro da Luzia, bairro Novo Horizonte, né, pertinho, depois da limpeza, apenas R$20, pode comprar o seu ingresso aí, entra aí na pastoral aí da pessoal aí da Igreja de Santo Antônio, da Matriz de Santo Antônio, então procura aí meu amigo Alessandro Campos, pessoal da Pascom, né, que vai estar aí vendendo, né, esse ingresso aí, essa feijoada beneficente, lembrando que essa feijoada, o dinheiro vai ser arrecadado aí para o telhado, né, que está sendo feito, né, aí está sendo trocado aí da Matriz de Santo Antônio, onde a Rádio Liberta participa, né, da Trezena de Santo Antônio, das festividades da Semana Santa, enfim, a gente tem essa parceria aí junto com o Padre Eudes, também o Monsenhor Osmar, então a gente, né, não deixa aí de divulgar aí essa feijoada beneficente, né, que vai acontecer aí na capela, né, na igreja. Tem tanta coisa para falar hoje, gente, então a gente não pode ver aqui não, tá, gente? A gente tem que aproveitar aqui. Eu sei que o pessoal gosta de ouvir música, mas depois eu vou tocar uma hora de música sem intervalo comercial. Mas eu vou aproveitar, gente, para falar, porque tem muita coisa para falar hoje. Tá? Vamos mandar abraço para uma galera aqui. Lembrando, gente, que também está acontecendo a festa de Santa Efigênia, está acontecendo aí amanhã também. Deixa eu ver aqui, gente, tem que achar aqui. Falar errado, né? Hoje aí, ó, festa de Santa Efigênia, 18 a 27 de setembro, 40 anos da festa de Santa Efigênia no bairro da Efigênia em Barbacena. Desde semana passada teve aquele showzaço aí. Hoje tem aí, né? Hoje é sábado, né? Temos aí. Deixa aqui, não paga não, celular. Porque não está ao vivo, né? Luiz Carlos vai tocar hoje, aí a partir das 21 horas, amanhã, domingo, dia 27, encerrando, tem Rodrigo Dias. Lembrando também que, né, Tarde de Lazer está acontecendo, né? Está acontecendo aí a Tarde de Lazer aí, né? Aí no campo aí, né? Pertinho aí, naquela parte que faz as festividades aí, né? Está tendo aí o Tio Brigadeiro, o Espectro Iluminado, o Chave, o Homem-Aranha, a turma toda aí, tá? Vai lá, leva a criançada, você aí do bairro, dá tempo, tá? Tem pipoca, tem pão doce, tem alguma coisa lá, aproveita lá, só mecânico, então aproveita, leva a criançada aí para curtir aí esse dia especial aí da Festa de Santa Efigênia, 40 anos. Lembrando que essa é a festividade do lado de fora aí da igreja. Lembrando que os 40 anos de Santa Efigênia, que está comemorando, aí nesse 40 anos. Hoje, né, no trido, né, da novena preparatória, o tema é Santa Efigênia, ensinai-nos a viver a fé em comunidade. Isso aí já é a parte, né, dentro aí da matriz da igreja. Hoje, dia 26, né, sábado, depois da tarde, às 19 horas, tem a missa com a participação da catequese, iniciação cristã, crismando, coroinhas e acólitos, é isso? Depois do Alexandre. Tem aqui, daqui eu não estou entendendo o que está escrito aqui. É isso mesmo? Acólitos, é isso? Acólitos de Fátima, é isso mesmo que está escrito aqui, não é isso? Coroinhas e acólitos de Fátima. Vai estar participando hoje, amanhã, né, encerrando aí, dia 27, domingo, festa de honra. E, gente, tem encerramento aí com a procissão a partir das 17 horas, passando aí pelas ruas Pernambuco, Alagoas, Major Diniz, voltando aí para Pernambuco, Efigênia, com a participação aí da banda de Congado, Polícia Reis e São Sebastião. Né? Haverá shows aí, como a gente falou, todo final de semana, movimento de barraquinha, leilão, né? E o visto aí é do nosso Monsenhor Osmar Raimundo Mateus, nosso administrador paroquial, e também do Padre Eudes de Carvalho Araújo. Inclusive, a gente ia, né, retransmitir, né, a missa, né, lá, mas infelizmente, por motivo aí de força maior, lá não tem a internet, o sinal da internet, a gente não pôde, né, transmitir essa festa, pelo menos no dia de Santa Efigênia. A gente pede aí, né, não só, né, por causa da liberdade, a gente ia estar lá, como a gente estava na festa de Antônio, a gente ia transmitir essa festa bonita, aí, pelo menos no dia de hoje ou amanhã, mas infelizmente, não tem o sinal da internet lá, né? Então a gente não conseguimos o sinal, né? Na hora que a gente fala assim, cadê os vereadores, né, o patrocínio? não conseguiu, mas vamos ver se no próximo ano, se Deus quiser, a gente dá um jeitinho aí da gente arrumar um patrocínio, arrumar um jeito da gente puxar uma internet lá para dentro da igreja. Tem que ser uma internet boa, gente, para a gente transmitir, né, o sinal, para que a gente possa transmitir aí, né, os meios de comunicação, essa festa bonita aí, Santa Efigênia. Mas no próximo ano, se Deus quiser, nós vamos estar aí transmitindo, beleza? Eu falei que tem bastante coisa hoje, o pessoal vai puxar minha orelha. Mas eu estou aproveitando, gente, porque depois da manhã não estou muito de falar no domingo, não. Então, vou aproveitar hoje, porque tinha bastante coisa para me falar das festas. E depois eles puxam minha orelha, o pessoal puxa aí quando me vê na rua e fala assim, não está te ouvindo, você não falou, beleza? Tem também aí, ó, em Pinheiro Grosso, gente, vai acontecer aí o show de prêmios, né? Inclusive, eu vou ver se eu vou com a Dona Maria lá participar, né? É, o show de prêmios da Igreja Sagrada Família vai acontecer aí no dia 25 de outubro, a partir das 14 horas, né? Toda a verba será destinada aí às obras da igreja, né? O pessoal da PASCOM aí está contando com sua presença aí, beleza? Venha participar aí desse show de prêmios, venha divertir e nos ajudar aí da Igreja Sagrada Família, tá? Vai ser lá na Escola Municipal Coronel Camilo Gomes de Araújo, beleza? Lá na igreja, na escola, tá, gente? A partir das 14 horas, na Escola Municipal Coronel Camilo de Araújo, Gomes de Araújo. Então, no dia 25 de outubro, a gente vai estar falando durante o sábado, se a gente tiver aqui, beleza? Então, venha participar também, a Leila, o pessoal aí da comunidade da PASCOM, aí de Pinheiro Grosso, nosso PG, tá? Eu vou estar lá participando, vou dar um jeitinho de lá, quem sabe, né? A gente ganha um prêmio aí também. Mas se não ganhar também, a gente vai estar ajudando aí a comunidade aí, a igreja. Olha, vai ter bastante prêmio bacana aí, olha só, alguns aí. Vai ter jogo de cama, mesa de banho, vai ter liquidificador, iFry, sanduicheira, kit de limpeza, cestas bonitas aí, ó, cesta de chocolate, cesta básica, brinquedos, kit beleza. Tem muita coisa bacana aí, ó, sorteio aí. Plantas, flores, enfim, né, vale presente. Vai ter muito prêmio bacana aí, então vamos participar aí. Vai estar sempre falando aí, quem puder também fazer a doação de prendas aí, pode doar também. É só você procurar aí o pessoal aí da PASCOM, né? O pessoal Aleila, né? O pessoal aí da Igreja Sagrada Família, né? Inclusive, ela falou que podia falar o WhatsApp dela, pode chamar ela aí no WhatsApp, ó. 991-18-59-57, chama a Leila aí para você combinar aí. Doar alguma prenda, né? Se você quiser dar esse apoio também, pode doar também, não tem problema. E vai ter também um baile, né? Um baile lá no Mercado Central no dia 20 de novembro. Depois vai mandar o cartaz para nós também. Acabou de falar até agora. Vamos fazer um baile no Mercado Central no dia 20 de novembro. Vai mandar o cartaz depois também, para a gente divulgar. Beleza, Leila? Forte abraço a todos aí de Pinheiro Grosso, que está sempre me acolhendo, sempre está aí com a gente também. Beleza? Forte abraço para todos vocês aí. Beleza? Exatamente 16 horas e 57 minutos aqui nas ondas da 98,7. Obrigado pelo carinho, obrigado pela audiência. Tá? Então já deu para me falar bastante coisa. A gente vai estar aí encerrando esse bloco aí. Daqui a pouquinho a gente volta com uma hora de música sem intervalo comercial. Beleza? Forte abraço também para o meu grande amigo. Está lá no Rio de Janeiro curtindo a 98, meu amigo Jeremias. Daqui a pouco ele manda áudio aqui, né? Obrigado, forte carinho para você. Forte abraço, carinho aí, obrigado pela audiência. Lembrando também meu amigo Alexandre Araújo, Luciano Pelussa, galera bonita aí, tá? Todo mundo se refugiando, eu fui falar, já mandou uma mensagem aqui, né? Abraço para todos vocês também, obrigado pelo carinho. O Alexandre do X Publicidade, beleza? É isso aí, né? Daqui a pouquinho, depois do nosso intervalo comercial, eu volto aí com uma hora de música sem intervalo comercial, tem que terminar um pouquinho antes, né? Porque senão tem a prece da Ave Maria, beleza? Lembrando, gente, que já que a gente está falando aí, né, todas as rádios fazem homenagem, a gente também tem que fazer também, né? Apesar que todos os sábados e domingos, eu até falei com a minha esposa, a gente sempre toca uma música aí do Rick Renner, a gente sempre lembra, né, esse cantor que infelizmente aí o nosso Geraldo, o nosso Rick, faleceu aí nesse acidente aí do helicóptero que aconteceu aí, né, lá na cidade de agora, tá? É tanta notícia aqui, mas foi mais ou menos. Mas não leva agora a lembrar o lugar, foi não, mas é também aí o Bruno, né, que é o empresário, o iniciador, o piloto e o copiloto, todos aí que infelizmente faleceu. Foi uma notícia em todo o Brasil e também no mundo, e foi aí nas redes sociais e também, né, nas rádios e também nos meios de comunicação, falando aí, infelizmente, da morte desse compositor, desse cantor, né, que deixou família, os amigos, os fãs. A gente não pode deixar aí de tocar. Mas muitas rádios aí, às vezes, tocou músicas, né? Não é o momento de falar isso, mas tocou porque, infelizmente, né, o rapaz faleceu. Mas a gente aqui é diferente das outras. Não estamos aqui também para tocar, porque as outras fizeram. Mas a gente toca músicas aí de Rick Renner sempre. E não vamos deixar de tocar como Cristiano Araújo, Marília Mendonça, Gabriel, Balim, todos aí, né? Que infelizmente já partiram para o céu, já está em outra dimensão. A gente não vai deixar de tocar. Né? Então a gente vai aproveitar e fazer essa homenagem aí também aqui, não só do programa Sabadaço, como do Mega Hit, de toda parte da direção aqui da Rádio Liberta FM, desse cantor, desse cara humilde, desse compositor, do nosso Geraldo, do nosso Rick, aí da dupla Rick Renner, que nos deixou. E também deixar aquela lembrança, aquela saudação também a todos os familiares, amigos, mesmo que não escute a gente, mas que através, né, como diz, como tem o sinal do Wi-Fi que chega para a gente, também chega nos corações aí dos familiares, dos amigos, através da nossa voz, através da nossa comunicação, através aí pelos fãs que estão nos ouvindo, os amigos caminhoneiros, os amigos dos Ubers, todos os motoristas que estão nos ouvindo nesse exato momento, os taxistas, mototaxistas e também os motoristas de ônibus que sempre ouvia e vai continuar ouvindo essa dupla que é Rick Renner, que não morreu, está apenas descansando e continue descansando em paz. Então, a gente vai estar aí fazendo essa homenagem, mas é uma homenagem que a gente está fazendo só mesmo porque é uma coisa que as rádios fazem, mas a gente não deixa de tocar, vai continuar tocando o resto da vida, enquanto a gente tiver aqui a música do nosso compositor, do nosso amigo Rick, da dupla Rick Renner, beleza? Como a gente toca de todo outro cantor. Então, descanse em paz aí, muita saudade eterna e vamos continuar tocando as suas músicas, com certeza, todos os sábados e domingos e toda a nossa programação, porque aqui a gente é uma rádio diferente das outras e é igual você que está aí do outro lado da rádio, beleza? Vamos aí matar essa saudade aí, depois a gente, do nosso comercial, a gente volta aí com uma hora de música sem intervalo, beleza? 17 horas e 1 minuto, Libertas FM, o som da liberdade.

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0: Obrigada, gente, obrigada. Tô aqui babando eles aqui, aí o DVD não continua, né? Obrigada, muito obrigada.
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3: 5:16.

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tudo. Uma hora de música sem intervalo. O peão de obra, né? Esse cara é igual o Roberto Carlos. É o rei também, né? Porque ele faz músicas aí de todos os gêneros, de todos os tipos aí. Falando aí, né? Se o peão, né? Tá com seu carrinho de mão, a mulher não olha pra ele, né? Mas se tivesse uma Ferrari, né? Com certeza. Mas não é todas as mulheres, não, né? É aquelas interesseiras, aquelas que gostam aí só de dinheiro, né? Mas não é todas. Muita mulher aí bacana também, beleza? Mas ele fez isso aí, pra lembrar aí, né? Que o peão de obra aí, infelizmente, com seu carrinho de mão, a mulher que ele queria não tava olhando pra ele, né? Mas é desse jeito, né? Dentro de uma hora de música sem intervalo, nós vamos até às 18 horas. Lembrando, daqui a pouquinho tem a prece de Maria, também Dom Ailton, né? Com a mensagem. E a gente vai despedindo por aqui, tá, gente? Desejando para vocês um bom sábado, um bom final de semana. Amanhã estaremos de volta com o Mega Hits, a partir de 1 da tarde, depois do Ítalo Costa, ele que está aí com o Rosan, né, aqui na Correio AM 1230, aqui também pela Libertas, desde as 7 da manhã, com o programa Ande Canto dos Trovadores. Depois vai estar percorrendo da cidade de 11 a 1 da tarde, a 1 eu volto aí com o programa aqui dentro da Libertas FM 98,7 com Mega Hits. Logo após meu amigo Ítalo Costa. E no próximo sábado a gente volta com mais um sabadaço. A gente vai estar continuando aí com mais essa uma hora de música e depois encerrando aí nossa uma hora de música. A gente vai estar entrando aí com a Hora do Ângelo, né, com o Dom Ailton, né, com a mensagem aí, beleza? Mas a gente está aí com muita música, muita coisa bacana até às 18 horas, beleza? Bom demais? Tem aí, infelizmente, né, mais uma notícia aí, não muito boa, né? Nossa, aí, inclusive eu coloquei uma música dele aí, daqui a pouquinho a gente vai colocar mais uma aqui dentro de uma hora de música, né? Na reta final aí da campanha eleitoral, né, o nosso cantor aí do Nick Júnior, né, o nosso netinho, que fazia aquele programa lá, a Princesa do Plebleu, só vai lembrar aí, né? O candidato a deputado aí, infelizmente, foi diagnosticado de tireoide. Informação veio ao público aí nesse sábado agora, foi nesse exato momento, segundo fontes próximas aí ao artista, né, ouvido Metrópolis e também aqui pela Rádio Liberta, mandou aqui, a gente está vendo aqui pelo Instagram aqui da Rádio Metrópolis. Infelizmente a doença foi descoberta no início da campanha eleitoral desse ano de 2026. Netinho já iniciou o tratamento e pretende continuar aí na disputa por uma vaga aí da Câmara do Deputado. O artista é candidato a deputado federal pela cidade de São Paulo, pelo partido MDB, está com registro de candidatura deferido pela Justiça Eleitoral. Procurado aí pela reportagem da Metrópole, assessoria da imprensa, o cantor informou que ele está realizando exames médicos, mas não apresentou laudos com detalhes sobre o diagnóstico. E a informação aí sobre o câncer foi confirmado ao veículo, né, por pessoas próximas aí ao cantor Netinho. Apesar do problema de saúde, a previsão é de que o cantor mantenha aí seus compromissos profissionais, eleitorais, e a agenda de shows também deve continuar normalmente enquanto ele realiza aí o tratamento. Além da carreira musical, Netinho de Paulo, que participou também aí do grupo Negritude Júnior, sua trajetória política, ele já foi aí eleito vereador da cidade de São Paulo entre os anos de 2008 e 2012, também disputou aí outros cargos eletivos dentro aí da cidade de São Paulo. Então, infelizmente, essa notícia aí, mas força aí ao nosso cantor aí, o nosso compositor também, o Netinho de Paulo aí, do grupo Negritude Júnior. Essa notícia aí que chega aí nas redes sociais aí, nos Instagrams e também nas redes sociais de todas as emissoras de rádio. A gente aí aproveita para passar aí essa notícia, mas muita saúde, Nossa Senhora Aparecida, que nós estamos aí na semana dela, estamos aí no mês dela, que vai entrar em outubro, já curou aí tudo de bom aí para o nosso cantor Netinho, para toda a imprensa aí que está passando aí essa informação que foi divulgada às 17 horas aí dentro da imprensa, beleza? Força, meu amigo, tudo de bom aí, da paz e saúde. 17 horas e 34 minutos, então um beijo para elas, abraço para eles. Amanhã mando mais abraço para essa galera bonita. Eu volto no próximo sábado, a partir das 16 horas, com o Sabadaço, e amanhã, no domingo, com o Mega Hit, beleza? Vamos continuar aí com nossa uma hora de música sem intervalo. Se tiver alguma notícia, tiver alguma coisa aqui, claro que a notícia é em primeiro lugar, entretenimento. E claro, né? 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Rapidinho, mandando aquele abraço aí para mais uma galera que está ouvindo aqui. O meu amigo JP, a Lurdinha, está em Conselheiro Lafaiete. Essa galera aí da Água Santa aí, ó, né? Porque eles não estão lá hoje aí. O Tinho, a Vívia, a Viviane, o Eric, a Sheila. Todo mundo aí que está curtindo aí, amigo.
É, tá, hoje tá a galera toda aí, né? Pra quem tá com dor de barriga também. Tá todo mundo curtindo a 98 aí, pra minha filha Vitória que tá aqui, a Maria Vitória. Força, saúde pra todo mundo aí, beleza? Obrigado pelo carinho. Pessoal aí do bairro Água Santa aí, ó. Eita, nós. Acorda, minha filha. Não é de dormir, não, tá? Acorda aí vocês aí, ó. Tá sempre ouvindo a gente agradece aí. A Bíblia, a Viviane, né, a Vitória. Todo mundo aí que tá sempre ouvindo a gente. Alô, Vitória. Sábado passado ela tava com o celular na mão aí, minha filha. Essa mãe, foi aí, celular na mão aí. O Marlon Marçal vai falar e acabou falando. E a gente fala mesmo, não estando ouvindo. Se não está ouvindo, está ouvindo e deixa de ouvir, beleza? Forte abraço, muita paz, muita saúde para vocês também, toda a família aí. Obrigado, pessoal da Água Santa aí, beleza? Subindo mais um pouquinho, o pessoal aí de São Pedro aí, meu grande amigo Carlos. Um forte abraço, tá? Também o Júlio, está aí no bairro de São Pedro aí, pertinho aí do Serra Azul, né? É, ele falou, é pertinho do Serra Azul. Mas fala pro pessoal do Serra Azul mandar um brinde aqui pra gente sortear, né? Fazendo propaganda do Serra Azul, né? É, não pode falar não, é. Fala que é aí na rua aí do Torresmo aí, qualquer lugar. Beleza? Forte abraço aí, pessoal. Tem que ir no futebol aí, né? Do Herbert aí. Aí no Alfa aí, que é dia na sexta-feira, a gente vai estar aí melhor aí, com a barriga estiver melhor. A gente vai estar aí, tá? Eu, minha esposa, a gente vai estar aí curtindo aí o futebol na sexta-feira. Vai estar aí junto aí com o nosso Dr. Herbert, toda a comunidade aí, todo o pessoal que vai lá curtir esse futebol da sexta-feira aí, ó. O Herbert e os seus amigos, beleza? Obrigado aí pelo carinho, beleza? Forte abraço. Rapidinho aqui também pro Silvio Carneiro, a Milana, o Bruno, todos aí no bairro Boa Vista curtindo a gente. Ela tá lá trabalhando, tá lá no shopping, né? Eita, nós. Ela falou, a minha esposa viu também, minha filha, não é só você não. É, o Léo Magalhães está rodando por aí, né? Acho que vai a pé lá para Santa Bárbara, hein, gente? É, deve que vai, porque ele está rodando aí na cidade aí. A minha esposa fez até um. Foi para Parásia hoje. É, hoje já foi para Parásia. Vai perder o ônibus. Foi chique, minha filha. É desse jeito, é. O homem está andando por aí, tá, gente? É, o homem está andando aí junto com a esposa aí, com a galera aí. Vai cantar lá em Santa Bárbara, na festa banana. Quem deve correr a pé, vai fazer igual o Tico Santa Cruz quando tocou em Correio de Almeida. Ele veio de Correio de Almeida em Barbacena correndo, gente. É verdade, pode olhar aí nas redes sociais aí. Ele veio correndo. Depois não sei se ele voltou para Correio de Almeida, não. Ele tem comido muito peão na festa do peão, hein? Nossa, o Tico Santa Cruz. Inclusive, a gente na festa do biscoito, a gente vê ele tão pertinho. Tira foto, não tira foto, né? E acabou que não tirou foto e era ele mesmo que estava no carro disfarçado. Ah, homem, hein? É, você tapiou todo mundo, hein? É, o Tico Santa Cruz lá na festa do foi de Santiago, que tapiou nós tudo, mas eu, minha esposa, é ele mesmo, é ele, não é? E acabou que era ele mesmo, depois vem no carro da Defesa Civil na frente, pitando, vamos doido, no ônibus lá, e o cara já estava lá há muito tempo. Esse dominou todo mundo, esse cara é foda, né? Esse sabe ser artista, né? Meu Deus do céu. Que doideira, velho, a gente tá achando que o cara foi. Inclusive, eu mandei pro Instagram do pessoal aí, ó, o pessoal aí da Rádio São João del Rei, eu quando eu pego para falar, eu falo, minha esposa fala assim, você fica falando, eu falo, não tem problema não, o pessoal aí da Rádio São João del Rei, inclusive teve. Pessoal, a gente vai lá, gente. Estava fazendo lá uma promoção lá, tinha que chutar lá e ganhar lá, não sei o que lá. O cara nem para mandar um boné da rádio para a gente. Entendeu? A gente vai lá, se humilha para ganhar um boné da rádio João del Rei. Não deu na rádio. Eu tinha conversado com o diretor, com o chefe, entendeu? E eles não teve coragem de dar um boné para o Mauro Marçal, tá vendo? É, tinha que chutar lá, pagar R$50 e mesmo assim, entendeu? Colocaram um negócio descaído lá na descida lá, entendeu? Aí, como é que chuta e certo o povo? Não tinha jeito. Ninguém ganhou. Eu, pelo menos, eu não vi. Só tinha um pessoal da promoção e da rádio aí que ganhou. Eu não vi ninguém ganhando aí. Do tempo que eu estava lá na praça, ninguém ganhou. Beleza? Ah, que isso, hein? Pessoal, eu mandei para o Instagram deles, eles visualizou e falou assim, nós vamos mandar um boné para você. Eu não estou querendo boné agora também, mais não. Beleza? Porque a gente estava lá, eu não fui pedir, eu podia até comprar o boné, né? Mas a gente fazia propaganda para a rádio, mas se a gente chegar em ressaquinha e tiver um boné da rádio, alguma camisa, um chapeiro, alguma coisa, põe adesivo da rádio de Bez FM no corpo de todo mundo. Na festa de Santo Antônio, minha filha, Santo Campos, todo mundo, eu, minha esposa, Vitória, tinha uma galera aí cheia de adesivo da rádio de Bez FM, tinha adesivo na testa, tinha adesivo da rádio para todo lado, no notebook, para todo lado. A gente chega na festa de Santiago, da rádio São João del Rei lá, chego lá, falei assim, pô, tem um boné para me arrumar aí? Aí você ganhar um boné, você tem que participar aqui, pagar R$50, dá um chute, se você acertar o chute, você ganha um boné. Pô, é mais fácil pagar o boné, R$50. Eu não vou ouvir mais a rádio São João del Rei. Enquanto eles não mandaram aqui no Instagram aqui, eu não vou ouvir mais não. Eu já não ouvia mesmo, agora eu não vou ouvir mesmo. Pessoal aí, eu falo mesmo, porque o Fred sabe o que eu falo. Pessoal aí é sacaneado pra gente. Por que eles não deram um boné pra gente? Né? Na próxima festa do biscoito, a gente vai estar aí com o pessoal aí, eu vou chegar lá e vai te dar um boné pra gente. Dá um boné, a camisa, a calça, o uniforme todo aí.
Mas o diretor, gente, o diretor mandou para mim no Instagram, agora é sério. O diretor mandou para o Instagram e falou assim comigo: Mauro Márcio, eu deveria ter falado comigo na hora que você me viu. Entendeu? O diretor falou assim comigo assim: ó, você merece um pique, tem que trabalhar com esse vozeirão aí, trabalhar com a gente. Mas é brincadeira, tá, gente? Obrigado a todos aí. Mas aí não ia conseguir acertar esse chute aí, né? Os R$50, né? Os R$50 eu estava copando lá para comprar lá o doce lá. Comprar os biscoitos, né? Não tinha como comprar um boné por R$50, não. E o Tico Santa Cruz, né? Depois foi eu e minha esposa lá, tinha uma banda lá, gente. A gente achou que a banda era do pessoal do Santa Cruz. Ficou eu e minha esposa Thaís lá assim, vai lá, pergunta quem que não é, vai ver. Era uma banda que ia tocar antes, outra ia tocar depois, não sei. E acabou que depois do show do Tico Santa Cruz começou a tocar do nada também. E era para ser 6 horas e começou a cantar antes. Depois tinha esse grupo aí, que eu não lembro mais o nome, mas eles iam tocar depois. Mas não sei para quantas pessoas ia ter, mas ia tocar. Beleza? Então, obrigado aí o pessoal da Rádio São João del Rei, que mandou aqui no Instagram, né, que mandou aquela mensagem aqui para mim aqui, falou assim, desculpa, tá, porque era o pessoal da promoção que estava lá trabalhando, né, então não podia, né, liberar esse pônei, né, beleza? Mas não tem problema, tá? Obrigado a todos aí. Vamos continuar aí com a nossa sequência musical, até 18 horas, a gente encerrar aí nossa 1 hora de música sem intervalo comercial, beleza? Então, obrigado a todos aí, obrigado pelo carinho, obrigado pela audiência, amanhã eu volto aí com o Mega Rádio, mandando mais abraço. 5:42.

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0: 6 horas.
2: O anjo do Senhor anunciou a Maria, e ela concebeu pelo Espírito Santo. Ave Maria, cheia de graças, o Senhor é convosco. Bendita sois vós entre as mulheres. Bendito é o fruto do vosso ventre, Jesus. Santa Maria, Mãe de Deus, rogai por nós, pecadores, agora e na hora de nossa morte. Amém. Eis aqui a escrava do Senhor. Faça-se em mim segundo a vossa palavra. Ave Maria, cheia de graças, o Senhor é convosco. Bendita sois vós entre as mulheres. Bendito é o fruto do vosso ventre, Jesus. Santa Maria, Mãe de Deus, rogai por nós, pecadores, agora e na hora de nossa morte. Amém. E o Verbo divino se fez carne e habitou entre nós. Ave Maria, cheia de graças, o Senhor é convosco. Bendita sois vós entre as mulheres. Bendito é o fruto do vosso ventre, Jesus. Santa Maria, Mãe de Deus, rogai por nós, pecadores, agora e na hora de nossa morte. Amém. Rogai por nós, Santa Mãe de Deus, para que sejamos dignos das promessas de Cristo. Amém. Oremos. Infundi em nosso espírito a vossa graça, ó Pai. Vós que na anunciação do anjo nos revelastes a encarnação do vosso Filho, pela sua paixão e cruz, conduzi-nos à glória da ressurreição. Por Cristo nosso Senhor. Amém.

Filho, vai trabalhar hoje na vinha? O filho respondeu: Não quero. Mas depois arrependeu-se e foi. O pai dirigiu-se ao outro filho e disse a mesma coisa. Este respondeu: Sim, senhor, eu vou. Mas não foi. Qual dos dois fez a vontade do pai? Os sumos sacerdotes e os anciãos responderam: O primeiro. Então Jesus lhes disse: Em verdade vos digo que os publicanos e as prostitutas vão entrar antes de vós no reino de Deus. Com efeito, João veio até vós no caminho da justiça e não acreditastes nele. Os publicanos e as prostitutas, porém, creram nele. Vós, no entanto, mesmo vendo isso, não vos arrependestes para crerdes nele. Isso é um trecho muito direto. E Jesus faz uma comparação muito direta. Fazer a vontade de Deus não é dizer sim, senhor, sim, senhor, sim, senhor. Mas é fazer, é realizar. Às vezes a pessoa diz que não quer fazer, mas depois pensa bem e fala: olha, o que eu vou ganhar dizendo que não vou fazer? Então faço. E vai fazer, sem preocupação de dizer para o pai que estava fazendo a sua vontade. Não tem preocupação de dizer isso. Apenas faz a vontade do pai. Depois, uma outra coisa que é importante, e muito importante. Os dois filhos, educados do mesmo jeito, na mesma família, têm atitudes diferentes. Isso acontece. Nós somos todos diferentes uns dos outros. Não somos iguaizinhos. História diferente, formação diferente, educação diferente, ambientes, origem. E essa diferença nos faz sermos o que somos. Por isso nós temos que assumir a nossa própria identidade. Essa diferença, no entanto, não diz que nós devemos fazer coisas erradas só porque somos diferentes. Devemos sempre procurar o bem. E aqui Jesus está falando com os fariseus e explica a eles o que significa fazer a vontade do Pai. E dá esse exemplo dos dois filhos. Um disse ao pai: Não quero trabalhar hoje. Mas depois pensou bem, voltou atrás, considerou várias coisas e foi trabalhar. E o outro disse imediatamente, sem pestanejar: Sim, senhor, eu vou trabalhar. Não pensou muito, porque depois não foi trabalhar. Simplesmente quis tirar vantagem para si mesmo e achando que o pai depois não iria fazer nada. Jesus perguntou: Com efeito, o que vos parece? Um homem tinha dois filhos e disse a um: Vai trabalhar? E ele disse não. E disse a outro: Vai trabalhar? E ele disse sim. O que disse não fez e o que disse sim não fez. Simples. O que significa fazer a vontade de Deus? Eu não preciso mostrar, colocar no outdoor, colocar na televisão, colocar na propaganda. O fato de existir a coisa já mostra que eu estou fazendo. Eu não preciso fazer propaganda. E quem faz propaganda das coisas que quer fazer ou pensa fazer, é porque não vai fazer. A gente tem exemplos claríssimos na sociedade. Quem fala demais não faz nada. E quem faz mesmo as coisas não pede rede de televisão para fazer propaganda. Faz simplesmente. O reconhecimento vem porque fez, não porque disse que ia fazer. Pois bem, hoje nós estamos num tempo difícil e precisamos ter muito discernimento. Olhar bem para as pessoas, para os projetos que as pessoas têm e identificar. São pessoas que falam ou pessoas que fazem? Que este trecho do Evangelho nos ajude a aprofundar a vontade de Deus e a praticar a vontade de Deus.

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5: No programa Voz do Pastor, do dia 27 de setembro de 2026, 26º domingo do Tempo Comum, nosso arcebispo metropolitano de Mariana, Dom Ayrton José dos Santos, medita sobre o Evangelho de São Mateus, capítulo 21, versículo de 28 ao 32, o qual enfatiza a parábola dos dois filhos diferentes. Segundo Dom Ayrton, a verdadeira fé se manifesta pelas ações e pelo cumprimento da vontade de Deus, não apenas por palavras ou promessas. Um pai pediu a dois filhos que trabalhassem na vinha. Um respondeu que não iria, mas depois se arrependeu e foi trabalhar. O outro disse que iria, mas não foi. Para o prelado, fazer a vontade de Deus não é meramente dizer sim, mas realizar a ação. Uma pessoa pode inicialmente recusar, mas se arrepender e agir, cumprindo a vontade de Deus. O segundo filho buscou tirar vantagem, prometendo sem intenção de cumprir, e Jesus usou este exemplo para explicar aos fariseus o que significa fazer a vontade do Pai, contrastando a fala com a ação. Dom Ayrton ressalta que não é necessário fazer propaganda das boas ações. Quem realmente faz não precisa de reconhecimento imediato ou publicidade. A própria realização da ação é a prova. Quem fala demais sobre o que vai fazer, muitas vezes não faz nada. É crucial discernir, especialmente em tempos difíceis, entre aqueles que falam e prometem e aqueles que fazem, agem e cumprem seus propósitos e projetos. Para Dom Ayrton, existem exemplos claríssimos na sociedade. Quem fala demais não faz nada e quem faz mesmo as coisas não pede rede de televisão para fazer propaganda. Faz simplesmente e o reconhecimento vem porque fez, não porque disse que ia fazer. Para concluir, o arcebispo destaca que o Evangelho convida a todos a aprofundar e a praticar a vontade de Deus através das ações concretas, priorizando fazer sobre dizer. 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Com o lema Cantai ao Senhor um canto novo, o diácono Lucas Vilela Gonçalves recebeu o segundo grau da ordem, tornando-se neo-sacerdote para o serviço da Igreja de Cristo. A celebração foi realizada na manhã do dia 19 de setembro de 2026, às 10 horas, em Guaraciaba, sua cidade natal. A Santa Missa foi presidida pelo arcebispo metropolitano de Mariana, Dom Ayrton José dos Santos, e logo após a proclamação do Santo Evangelho, deu-se início ao rito de ordenação presbiterial do diácono Lucas, o qual chamado pelo nome. A exemplo dos profetas, aproximou-se do altar e se apresentou como candidato ao sacerdócio. Neste instante, o reitor do seminário São José, padre Sérgio José da Silva, direcionou suas palavras ao nosso arcebispo Dom Ayrton, anunciando que o diácono Lucas é considerado digno para receber a segunda ordem do presbiterado. Antes de ingressar definitivamente na ordem, o diácono Lucas expressou publicamente o propósito de exercer com fidelidade a função que lhe seria confiada. Logo após este momento de graça em silêncio, o dom do Espírito Santo foi concedido ao diácono Lucas pela imposição das mãos de Dom Ayrton e de todos os presbíteros presentes na celebração. Em seguida, o prelado proferiu a oração consecratória, concedendo-lhe o segundo grau da ordem. Com o rito concluído, Padre Lucas seguiu para o altar a fim de concelebrar a Eucaristia pela primeira vez com seu bispo e os demais concelebrantes. Para finalizar a cerimônia, Padre Lucas enfatizou seu lema de ordenação e agradeceu a Deus e a todos que colaboraram com a sua caminhada até o presbitério. O movimento Mães que Oram pelos Filhos convida você, mães, avós e madrinhas, para participar do terceiro encontro da província 1 do movimento, que será realizado no dia 31 de outubro, a partir das 13 horas, na paróquia Nossa Senhora Aparecida, em Mariana, com o tema Eucaristia, presente de Deus e encontro com Cristo. As participantes são convidadas a refletir a Santa Eucaristia como centro da vida cristã, onde encontramos Jesus em sua excelência presença. O encontro contará com a presença dos sacerdotes Padre Fábio Alves, Padre José Geraldo Coura, Padre Wellington Neves, Padre Reginaldo Coelho e também com a assessoria das palestrantes Jussara Bossi, Moninha Quintero, Alexandra Ferreira e Ivaneide Carvalho. O terceiro encontro da Província 1 traz uma programação especial, com credenciamento às 13 horas, seguido de abertura, bênção inicial e entronização da imagem de Nossa Senhora de La Salette, terço da Eucaristia, pregações e a celebração da Santa Missa às 18 horas. As inscrições estão abertas e se encerram no dia 18 de outubro. Mais informações pelo contato 971184211, o DDD é 31. Repetindo o contato 971184211, o DDD é 31. A Pastoral Carcerária da Região Pastoral Mariana Leste celebrou no dia 16 de setembro de 2026 o 24º aniversário da morte de seu patrono, Cardeal Van Tuan. A celebração eucarística foi presidida pelo Padre José Geraldo da Silva, conhecido como Padre Juquinha, na comunidade São Judas Tadeu, na paróquia Santíssima Trindade, em Ponte Nova. Sobre a vida do Cardeal Van Tuan, durante o 15º Congresso Eucarístico Nacional, realizado em Florianópolis, no ano de 2026, Dom Luciano Mendes de Almeida, então arcebispo da Arquidiocese de Mariana, proferiu uma palestra sobre a Eucaristia e a transformação da sociedade. E neste congresso, Dom Luciano deu o seu testemunho de sua convivência com o cardeal, apresentando-o como modelo de homem eucarístico, de desapego, de esperança e de amor ao próximo. Ao final de sua fala, Dom Luciano disse a todos: prestem atenção, pois este homem será proclamado santo. Esse homem, que despertava tanto admiração em Dom Luciano, encantava a todos com a paz de espírito que exalava. Quem não conhecia sua história não poderia imaginar que toda aquela serenidade tinha suas bases em uma vida de sacrifício extremo. Que os membros da Pastoral Carcerária e todo o povo brasileiro possam viver a fé e o compromisso, acreditando em um mundo sem prisões, marcado pela compaixão e pelo amor aos invisíveis da sociedade, conforme o testemunho do cardeal Van Tuan. Já está agendada a viagem apostólica do Papa Leão XIV à América Latina, que será de 6 a 17 de novembro de 2026. A viagem do Sumo Pontífice terá 3 etapas: Uruguai, Argentina e Peru. E nesta última segunda-feira, 21 de setembro, a sala de imprensa da Santa se divulgou o programa detalhado da peregrinação latino-americana do Pontífice, que começará na capital uruguaia, Montevidéu, onde o Papa chegará às 16 horas e 30 minutos. Após as boas-vindas, 8 de novembro, o Santo Padre visitará o Santuário da Virgem dos 33. A segunda etapa de sua viagem está prevista para a Argentina, cidade natal de seu predecessor, o Papa Francisco. Lá ele visitará o monumento ao General San Martín e aos Exércitos da Independência na praça de mesmo nome. Já em Peru, o Santo Padre visitará a presidente, autoridades, representantes da sociedade civil e diplomatas. No último dia no Peru, Papa Leão passará o dia na periferia, onde atuou como administrador apostólico na cidade portuária do Peru e província constitucional autônoma. Além de visitar os profissionais e os beneficiários da Casa de Acolhimento das Hermanitas de Los Ancianos Desamparados. Essas e outras notícias você confere no site da Arquidiocese de Mariana, arquimariana.com.br. Lembrando que Arque com que muda e tudo junto, repetindo, arquimariana.com.br.
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7: 6:28.
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9: De volta por aqui com o momento spoiler de novela pra você que adora, é, gente, Aline Moraes, Sharon Menezes estão arrasando nessa novelinha Por Você, né? Tiago Lacerda nem se fala. Então, vamos falar de Por Você. Zé se apresentando como Carlos Sonda Bela sobre o acidente que vitimou Julie. Ih, meu Deus do céu, esse negócio ainda vai dar uma treta, tá? Yara aceita dar uma nova chance a Juarez. Bela e as crianças se emocionam com a chegada do aniversário de Julie. Enzo agradece Lucas por insistir por seu retorno à escola.
10: Ah, que bonitinho, né, gente?
9: Pra você que é fã aí dessa novelinha, adora as histórias, tá gostando do spoiler? Melinda comenta com Próspero sobre o ensaio para uma apresentação especial no hospital. E Próspero diz que vai. Toy e Leandra conversam sobre suas famílias. Vanessa convoca Leandra para integrar o conselho do hospital. Zé confronta Juarez sobre o acidente com Júlio. Bom descobrir, gente, uma hora a verdade vai vir à tona, não vai ter outro jeito, outro recurso. Um pouquinho só do que vem por aí na sua novelinha Por Você, da Rede Globo de televisão, aqui no Conexão Total, que continua com a sua programação nada normal. Renato Viana, canção preferida.

0: Quando vê, meu amigo, virou passado. Por isso que a gente tem que dar valor enquanto a gente tem.
1: É isso aí.
2: Matheus Aleixo!
0: Ezio Conrado!
2: As meninas, gente!

Conexão Total tá rolando, embalando seu início de finalzaço de semana pra fechar esse bloco. Ana Castela, saudade, com Gabito Balesteros. Já já tem muito mais som pra você, viu? Matheus e Cauã, Chico Amado, Breno e Vitor, vai rolar Priscila Meirelles, Ed Brito, Elis Juicy, também Kleber e Cauã, Jean Giovanni, Hugo Henrique e muito mais. Esse é o Conexão.

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1: Na hora certa.
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Vem, vem, vem comigo que aqui você brilha e fica sabendo das notícias e informações que são quentes por aí, né? Na internet, nos sites de fofoca, nos sites de notícias. Marcos Frota disse voltaria como Tonho da Lua. Que é o mal, tinha boa. Em continuação de Mulheres de Areia. Péssimo isso, né, jogou dói, mas eu tentei. As vésperas da estreia de Avenida Brasil 2. Continuação da clássica novela de João Emanuel Carneiro na Globo, né? Que é maravilhosa. A culpa é da Rita! Vê com carinho uma possível continuação de Mulher... Se isso virar moda, né, gente? As novelas que estouraram aí de audiência na Globo, né? Foi um pico de audiência. Já pensou se tiver a parte 2? Vai virar moda isso daí, viu? Vai virar moda. Bom, essa novela foi exibida em 1993 na emissora e pelo qual é lembrada até hoje pelo icônico Tonho da Lua. Na história da Lua, como era chamado, era enteado de Donato, Paulo Goulart e irmão de Glorinha, Gabriela Alves. O jovem escultor era apaixonado por Ruth Glória Pires e fugia dos maus tratos de Raquel Glória Pires. Ingênuo e muitas vezes lírico, ele esculpia mulheres de areia na praia, mas vivia sendo perseguido pela gêmea má Raquel, que destruía suas artes e o ofendia sempre que podia. Aquela criatura era uma cascavel venenosa, né? Questionado se voltaria como Tonho da Lua em uma possível continuação, o ator entrega que sim. Que bênção, né? Sei que o Tonho da Lua é um personagem que rompeu a barreira do tempo. Naquela época não tinha celular, computador. As pessoas iam para um orelhão para se falar. Imagina, contou ele impressionado. Hoje nós estamos em plena era da inteligência artificial e o Tonho da Lua ganhou uma estátua na praia. É vivo, é orgânico, está em cartaz na Rússia, nos países europeus. Está aí, é uma história viva, orgânica. Tomara que tenha aí um olhar sobre ele. A gente torce pra, porque tem personagens ali dentro em Mulheres de Areia que contextualizam a alma do povo mais simples do Brasil. Os pescadores, os caiçaras, isso tudo é interessante para essa nova geração se aproximar e conhecer um país que é espetacular e maravilhoso. Então ele toparia, a gente já pensou ele como Tonho da Lua novamente. Será que ele ia dar conta? Ah, não seria dar conta não, viu? Mas ia ser bacana demais. Ele tá longe das telinhas há tanto tempo, né? Será que ele ia dar conta? Será? Será? Não sei. O que eu sei é que seria bem bacana, né? Se tivesse aí Mulheres de Areia, um remake, ou até o 2. Ia ser legal, ia ser legal. Vamos de som pros noveleiros de plantão que adoram, né? E pra você que gosta de música, Matheus e Cauã, admita que você gosta de novela. Com Luana Prado.

0: aqui é o Conexão Total, rolando pra você sempre em volume máximo. Valeu demais pelo carinho da sua audiência. Você que tá com o Jogodói. Sinta-se abraçado por essa loira maluquete, viu? Conexão Total, dá um tempo pro meu café e eu já volto com mais. Inclusive um biscoitinho, né?
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7: 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Uma

pisada no Clube dos Macacos, no Jardim Botânico. É, gente, chiquetosa, viu? Batizada de 50 da Braba, a celebração reúne cerca de 200 amigos e familiares em uma programação que promete ir até o amanhecer. Em conversa com o jornalista Thiago Silva, um dos convidados da festa, Luana se emocionou ao falar sobre o que a data representa. Eu estou muito feliz mesmo, parece até meio blasfêmia falar isso, mas se eu morresse eu estaria muito feliz. E olha que eu já tive problemas com essa coisa de pensar em morte, hein? Eu acho que quando a gente vai conquistando maturidade, coisas na vida da gente, a gente vai entendendo um pouco melhor. Será que ela entende? Hoje, vendo os meus filhos aqui, claro, que não criados, mas já com 10, 11 anos, queridos, educados, já apontando para que direção eles gostariam de ir, vendo tantos amigos de tantos lugares, parece que foi ontem que fiz a minha primeira festa no Rio de Janeiro para fazer meu aniversário de 19, sabe? Bom, ao fim, a atriz dedicou a celebração às pessoas que a acompanham. Eu estou muito grata, muito feliz. Essa festa é uma festa para celebrar a vida que essas pessoas todas que foram escolhidas para estarem aqui proporcionaram para mim. Porque a minha vida nada mais é do que o resultado das minhas escolhas e a companhia das pessoas que eu escolhi para estar comigo, disse Luana Piovani. Ela está de férias no Brasil, né? Organizou a festa pensando nos mínimos detalhes. Durante a noite e a madrugada, quem comandou aí a pista é DJ Thalita de Castro, com um set de pop MPB, a cantora Fernanda Abreu, né, que levou aí um show personalizado para os convidados da atriz. Toda chiquetosa, viu? Confira aí o momento nas redes sociais. Enquanto isso, a gente segue de música por aqui pra você que tá afim de fazer festa, mas não tem dinheiro, né? Afinal de contas, é fim de mês e a gente fica como? Melhor não comentar as duas, a gente sona, né? Bora de música então, aumenta bem esse volume, deixa a tristeza de lado. Priscila Meirelles, Flores. É.

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3: 7:22.
4: Vamos falar de Reinaldo Maravilhoso Giannichini. Sim, Reinaldo Giannichini fala sobre liberdade com a própria aparência. Não quero provar mais, mas nem precisa, meu querido. Gato do jeito que é, não precisa não. Reinaldo Giannichini tá aí nos seus 53 anos, no auge, né, dos seus 53 anos, revelou a quem como é a relação com a própria aparência. Conhecido pela beleza e por personagens marcantes na televisão, o ator se tornou um dos principais galãs do país após interpretar Edu em Laços de Família. Mais de 25 anos depois da estreia da novela, durante o evento Rio Mar Life Fashion, em Recife, ele contou que a maturidade trouxe uma nova forma de lidar com a imagem. Com o passar dos anos, a gente não quer provar mais nada. Dá muito trabalho. A gente só quer ser feliz, viver plenamente dentro dos nossos desejos, com paz, fazendo as coisas que gosta, sem se preocupar com o que as pessoas pensam da gente. Esse é o grande ganho da maturidade. Ah, além de ser bonito, ainda é sábio, né? Giannichini também explicou que sua relação com a moda mudou a partir do momento em que passou a enxergar as roupas como uma forma de expressão. Para ele, a escolha do que vestir

sociais. Ai, meu Deus. Depois desse momento colírio para os olhos, o Conexão Total segue pra você sempre desse jeitinho delícia, maroto. Kleber e Cauã com Lauana Prado Flores. É, Lauana Prado de novo, gente.

mais um bloquinho, sim, encerrando mais um bloquinho do Conexão Total. Piscou, o programa acabou, então aproveita enquanto é tempo. Bom, daqui a pouquinho eu tô de volta com mais sonzeira na sua moleira, nesse finalzaço de semana quente e delícia que tá rolando por aqui no Conexão.

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3: 7:38.
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5: De volta por aqui, falando aí, né, de Virgínia, que mostrou recuperação de José Leonardo após acidente doméstico que abriu o nariz do menino. Meu Deus, tadinho, gente. Depois você confere a foto nas redes sociais, dá até dó. Coração da gente rasga. Gente, Miguel, quando cortou o queixo pela primeira vez, não é mesmo? Criança ia completar, tava com um aninho. Meu Deus do céu, socorro. Meu coração sangrou junto com o queixo. Vou te dizer um negócio, viu? Virgínia Fonseca, de 27 anos, mostrou pela primeira vez, né, o estado de recuperação do filho caçulo José Leonardo, de 2 aninhos, que sofreu um acidente doméstico na véspera e precisou levar 5 pontos no nariz. Em vídeo publicado no Instagram, a criança repousa em travesseiros com marcas da sutura visíveis na região. O susto aconteceu na segunda-feira após o almoço, quando o menino pulava de um sofá para o outro dentro de casa e bateu o nariz. Ninguém tava olhando essa criança, gente? Cadê a supervisão para essa criança? Hã? Virgínia compartilhou um momento de apreensão com seguidores direto do hospital onde o filho foi atendido. José deu um susto na gente hoje após o almoço. Pulou de um sofá para o outro, bateu o nariz e machucou. Não machucou, né? Rasgou o nariz, né? Eu acho assim, cadê, né? Com o Miguel foi diferente porque ele saiu do banho. Aí eu já fui segurando ele assim, coloquei, enrolei nele a toalhinha. Só que ele saiu do banheiro correndo, que ele queria brincar de pega-pega. Quando ele começou a dar os primeiros passinhos, tof, ele já caiu e bateu o queixo no chão. Ai, pelo amor de Deus, Jesus. Essa foi a segunda vez. Na primeira vez, ele tinha aqueles cavalinhos upa-upa. Upa-upa, upa-upa, upa-upa. Bateu o queixo no chão. Ai, gente, pelo amor de Deus. Foca de Godoy da Notícia. Mais tarde, a apresentadora voltou às redes para atualizar o quadro. Saindo agora do hospital, voltamos agora à noite para José levar uns pontinhos no narizinho. Afinal, levou 5 pontos, não teve fratura nem nada. Graças a Deus, ele está ótimo e deu tudo certo. Um menino pulando de um sofá para o outro, como assim, né? Né? O cantor Zé Felipe, pai do menino, também se pronunciou sobre o acidente. Cheguei em casa, estava com o José, o médico. Ele deu 3 pontinhos aqui no nariz. Aí um fala que foi 3, outro fala que foi 5. E aí, foi 3 ou foi 5? Não sei, mas o importante é que ele tá bem, que graças a Deus foi só um SUS, criança, e assim mesmo, né? O anjo da guarda que trabalha dobrado. Sustinho, sustinho só, né, Pequerrucho? Por aqui a gente segue com as melhores músicas pra você ficar feliz, né? Então foi o volume no 12, Juan Marcos e Vinícius, Ladra!

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10: 7:57.

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0: 8:28.
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14: 8:44.

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